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0: pedindo perdão, né, Luana?
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já viajou bastante, né? Tá bom demais. Chega de viajar, tá legal. Já viajou, já foi longe no pensamento, né? Tenho certeza que sim, né? Aí deitadinho, sentado, pensando, né? Naquela janela de debruçado, tomando aquele cafezinho quente, né? Com pensamento longe, ou pensamento perto também, né? Pensando coisas boas que vai fazer hoje. Isso mesmo, meu muito bom dia pra você. Olha só como é gostoso. 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Viaja comigo, vai. Te dou mais meio minuto pra tu viajar comigo.

É, já viajou, tá bom. Chega de viajar, né? Já viajou bastante. É, já viajou muito, tô por aqui. É, já estou chegando aqui, já estou por cá, na número 1 do Brasil. É isso mesmo. Meus ouvintes lindos e queridos, sextou, papai, sexta-feira, final de semana chegando, já chegou, né, Frank Rios? É, eu fico contigo até as 8 da manhã, trazendo muita música boa pra você, fazendo a manhã mais gostosa de Mucajé. É, a minha rádio é 105.9, é a sua, diz aí, tá? Diz aí pra mim, vai.

É, sextou. Sextou, chegou o final de semana. É, hoje é 3 de julho de 2026. E aí? Como você está? Tá tudo bem? Você tá bem? É, você tá bem? Você está mais ou menos? Olha só, não fica mais ou menos não. Fica bem, fica bem, fica pra cima. É, não fica mais ou menos não. Porque, afinal de contas, é mais um dia que Deus está nos proporcionando, tá bom? Então fica bem, que você tenha um ótimo dia com muitas coisas boas na sua vida, tá bom? Bom dia pra você, meu. Muito obrigado pela sua audiência, tá bom? A partir de agora você fica nessa festa maravilhosa juntinho comigo, tá bom? Até as 8 da manhã. Então interage comigo, participa comigo, tá bom? É, vem comigo, vem. Vem comigo pelo telefone do sucesso. É, você faz sucesso junto comigo, tá bom? 95 984 17 7282.

lugar longe, bem longe, lá no alto, né? Lá na serra, lá no pé da serra. É, pra você que está no sítio, na fazenda, nas vicinais, pra você que está em pé, deitado, sentado, qualquer lugar que você esteja, tá bom? Tá no seu carro, me dando aquela carona, meu, muito bom dia pra você, meu, muito obrigado, tá bom? Pela sua sintonia e pela sua audiência. Muito obrigado de coração.

sextou, papai, é. Forrozão quente, hein? Sexta-feira é bom demais, hein? Eita, Rádio Ensino FM 105.9. Não perca a hora, 6 horas e 33 minutos. Olha só, Frank Rios, chegando uma mensagem pra você, Frank Rios. Acorda, Frank Rios. É sexta-feira, Frank Rios. Diz o seguinte: bom dia, Frank Rios, bom dia. Gostaria de ouvir a música Adoro Amar Você, com Daniel. Especialmente para minha amada Osineide Queiroz. Eu sou Emerson Moura, lá do Sagrada Família. Ô, meu amigo Emerson Moura, muito bom dia pra você, viu? E muito obrigado pela sua participação aqui no programa Forronejo, né? Fico feliz que você participa comigo todas as manhãs, né? Afinal, eu admiro muito vocês. É um casal muito maravilhoso, um casal que estão sempre apaixonados, né? Meu, muito bom dia pra você e pra sua amada também, meu, muito bom dia, viu? Então, Franquinhos, toca a música, Franquinhos. Ele pede o seguinte... A música Adoro Amar Você, com Daniel, ele oferece para sua amada Osineide Queiroz. Ele é o Emerson Moura, lá do Sagrada Família. Ele pede e a gente toca! Seis horas e 34 minutos.

0: É, muito bom dia. Foi a participação do nosso amigo Emerson Moura. Emerson Moura, isso mesmo. Lá do Sagrada Família. Ele ofereceu essa música muito maravilhosa com Daniel Adoro Amar Você para sua amada Osineide Queiroz. Ô, meu amigo Emerson Moura, muito bom dia para você, viu? E obrigado pela sua participação sempre aqui na sua, na minha, na nossa rádio Montesina FM 105.9.
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0: É, muito bom dia para você, 105.9. Agora será para você não perder o seu dia com muito mais energia. 6 horas e 43 minutos aqui na minha, na sua rádio, Mandicina FM 105.9.
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0: É, vai se entregar para mim através do telefone 95984-177282. Vai se entregar para mim com certeza.
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0: É, quero deixar meu bom dia especial, aquela turma boa que está ligadinha com a gente lá no meu amigo Nani Bacabeira, lá na Chonete Bacabeira. Meu amigo Nani com a sua turma maravilhosa já estão ligadinho com a gente através do programa Forronejo aqui na Mandicina FM 105.9. Meu bom dia para você e muito obrigado pela sua sintonia aqui na sua, na minha, na nossa Rádio Mandicina FM 105.9. É, meu amigo Zezão do Iogurte tá por lá, meu amigo Dalvan, grande eletricista da nossa cidade, né? Também está por lá, com certeza, lá no meu amigo Nani Bacabeira. Ô Nani, bom dia pra você e todos aí que estão na sua lanchonete, sintam-se todos abraçados, tá bom? Meu muito bom dia pra você.
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0: Ô meu amigo Zé Maria, bom dia pra você, Zé Maria. Acordou? Já fez aquele cafezinho quentinho? Ô Zé Maria, bom dia, viu? Hoje eu não vou falar com o Tião não, tá bom? Não vou, Zé Maria, te prometo que eu não vou falar com o Tião, tá bom? E você não é com o Tião, você é um cara bacana, muito legal, viu? Ô Zé Maria, bom dia, garoto. É, meu amigo Zé Maria, lá no Sagrada Família, sempre sintonizado com a gente através da 105.9. Ô, seu Giovanni, bom dia pra você também, viu? Seu Giovanni também lá no Sagrada Família, sempre ligadinho com a gente todas as manhãs, através da 105.9. É, seu Giovanni tem um rádio muito bom, é o Motor Rádio, que é uma belezura. E ele só fica na escuta do programa Forronejo todas as manhãs. Seu Giovanni, um bom dia pra você e obrigado pela sua sintonia. Ô, meu amigo Pança, bom dia pra você, garoto. Meu amigo Amazonas, lá na beira do rio, também ligadinho com a gente todas as manhãs. Amazonas, muito obrigado pela sua sintonia. Dona Olívia, bom dia, Dona Olívia, tudo bem com a senhora? Tudo tranquilo aí, né? Dona Olívia é a mãezona da minha amiga Fabi Silva. Ô Fabi Silva, bom dia pra você também, viu? Deixa o meu abraço aí pra Dona Olívia, sua mãe, com muito carinho.

Também quero chamar bom dia aqui meu amigo Chiquinho, lá do Bar dos Amigos. Com certeza já está ligadinho com a gente também na programação Forronejo aqui na 105.9. O Chiquinho do Bar dos Amigos, bom dia pra você, viu, garoto? Acorda o Fernando, tá bom? Eu sei que o clima tá bom, clima de chuva, mas tem que acordar, tá bom? Meu amigo Genilson, lá da borracharia do Genilson, também sempre ligadinho com a gente todas as manhãs. Ô, meu amigo Genilson, coloca essas duas criaturas aí pra trabalhar, tá bom? Só dá certo eles dois juntos, o Peteca e o Ferrugem, tá bom? E colocar só um da encrenca. É bom os dois trabalhando junto e tudo sai perfeito, tá bom? Isso mesmo. Coloca quente aí nos dois, Ferrugem e Peteca junto. Não separa não, tá bom? Bom dia, Genilson, lá da borracharia do Genilson. Bom dia, Joel, grande mecânico Joel. Bom dia pra você, meu amigo. Tudo bom por aí? Tudo tranquilo, né? Climazinho gostoso, né? Sexta-feira, tá bom? Ô, Joel, aquele abraço do Frank Rios, tá bom? O Joel é um grande mecânico aqui da nossa cidade. Ele fica lá pertinho do nosso amigo Genilson da borracharia, tá bom? É bem coladinho lá. Deu problema no carro? Vai lá que ele resolve, tá bom? É um grande mecânico, com certeza. Ô, Frank Rios, vamos animar esse negócio, Frank Rios, vamos. É sexta-feira, Frank Rios. Anima, Frank Rios.

0: Olha só, Frank Rios. Mensagem chegando, Frank Rios. Acorda, Frank Rios. Presta atenção, Frank Rios. Vamos ver quem é, Frank Rios.
1: Vamos prejudicar, vamos para todos participarem, rapaz. Vamos apoiar aí a quadrilha dos idosos, rapaz, que é a quadrilha da Constituição Social. Vamos apoiar aí, isso que você falou, a quadrilha dos idosos, convido os idosos aí para todos no Cajaiense, os idosos aqui.
0: Sim, seu Marizão.
1: Com o centro social, com o presidente.
0: Com certeza.
1: Para todos participarem, pai.
0: Ô, seu Marizão, muito obrigado pela sua sintonia e pela sua participação aqui no programa Forronejo, tá bom, seu Marizão? Sinta-se à vontade. O seu Marizão falou uma coisa muito boa e muito legal, né? Vamos incentivar aí a quadrilha dos idosos, tá bom? Ô, pessoal do Centro Social, vamos acordar aí, né? Vamos animar os idosos. Afinal, os idosos também fazem parte das nossas vidas, com certeza, né? São pessoas maravilhosas que merecem todo o nosso carinho e merecem também brincar junto com a gente. É isso mesmo, seu Marisvan. Você falou muito legal, tá bom? É, pessoal do Centro Social, vamos acordar, vamos ver. Podemos fazer com nossos idosos, né? Festa maravilhosa, fazer uma quadrilha boa com eles. Vamos incentivar, vamos colocar nossos idosos para dançar, tá bom? Para ser feliz juntinho com a gente, tá bom? Afinal, eles são merecedores, com certeza, né?

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1: beijo. 6 horas e 52 minutos.

É, eu tô aqui na 105.9, esperando sua participação aqui, né? Através do telefone 95984177282. Olha onde eu tô. É, eu tô aqui, aguardando você. Você também está aqui, com certeza, né? Olha onde eu tô.

0: É, eu tô aqui na 105.9, a rádio mais gostosa da cidade. Alô, você, Mocajé e região, bom dia pra você, viu? Estamos nessa festa maravilhosa, nesse embalo bem gostoso de sexta-feira. É sextou, papai, é que Deus te ajude e te dê uma sexta-feira bem produtiva, tá bom?
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0: É, você acordou bem nessa sexta-feira bem gostosa? Pronto, preparado e querendo que Deus te dê um dia maravilhoso? Isso mesmo. Que essa manhã possa ser especial, que você possa ser grato pelo que você já tem, é claro.
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0: É, então coloca aquele sorrisão no rosto e aproveita, porque hoje é um dia maravilhoso. Com certeza é um dia de sexta-feira bem gostoso pra você. Sim, e será, com certeza, né? Basta você querer, basta você correr atrás dos seus objetivos com muita felicidade, com aquele sorriso no rosto, sabe? Sem nenhum rancor, você consegue tudo com certeza. E vai ser muito feliz nessa manhã, nesse dia todo, lógico, de sexta-feira, tá bom? É, e a partir de agora eu chego pra ficar com você até as 8 da manhã. E aí, já tá trabalhando? Tá em casa? Tá no carro? Tá me ouvindo no aplicativo? É verdade? Nossa senhora, fica bem, tá bom. No aplicativo também dá certo, tá bom? Pelo seu celular, você me ouve também. É gostoso demais, né? Ficar na 105.9? Com certeza que é gostoso, né? Eu tenho certeza que você gosta. Afinal, é uma rádio que interage com você todos os dias, né? Aonde quer que você esteja. Tá na 105.9? Tá tudo legal, tá tudo perfeito. É, se você está no carro, tá me ouvindo no aplicativo,

0: Claro, né? Todo dia uma festa diferente, é lógico. Eu gosto de fazer assim, eu gosto de fazer um programa todos os dias um diferente do outro. Por quê? Porque isso não impede que a gente, ó, não avisei a gente a ficar naquele costume, né? Todos os dias, a mesma coisa, bababá. Não, a gente faz um programa todos os dias, um programa diferente do outro, né? Para que você fique à vontade, na expectativa, né? Se perguntando como vai ser hoje, né? Isso mesmo. O programa é feito com muito carinho para você. Esse é o programa Forronejo, na locução desse amigo de você, Frank Rios. É, e a minha rádio é 105.9, e a sua, me diz aí, vai. É, então vem comigo, o número do sucesso já está à tua disposição, 95-984-17-7282. Eu vou falar com calma para que você salve esse número, tá bom? Olha só, 95-984-17-7282, salvou? Salva mesmo, tá bom? E você vai precisar dele daqui a pouco para interagir comigo, vai pedir tua música, vai mandar tua mensagem, tá bom? Fica à vontade, tá bom? Faz sucesso comigo, faz. Afinal, hoje é sexta-feira, tá bom, bebê? Sextou, papai.
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0: É, pra você que já está circulando pelas ruas da nossa cidade, meu muito bom dia. Pra você que está no interior, meu muito bom dia também. Chega junto comigo, aonde quer que você esteja. É, tá escutando a rádio 105.9? Tá ouvindo a rádio que faz sucesso? Tá bom demais.

0: Interage comigo agora. 95984177282 é o número do sucesso pra você interagir comigo, tá bom? Olha só, Frank Rios, fala interagir, Frank Rios. Tá chegando mensagem, Frank Rios. Presta atenção, Frank Rios. Vamos ver quem é, Frank Rios. Ô, Frank Rios, vamos ver quem é, tá bom?
1: Bom dia, meu amigo Frank Hildo, bom dia.
0: Bom dia, Nava Moraes.
1: Quero mandar um alô para todas as purezas, para todos os ouvintes.
0: Sim.
1: Seu Marisvan, da Leda Ronaldo, Dona Vigília, para você e todos os ouvintes. Quero pedir uma música, Amado Batista, Princesa. Bom dia, bom dia.
0: Bom dia, Nava Moraes. Para você também um ótimo.

Bom dia, tá bom? E obrigado pela sua participação aqui no programa Forronejo Nalva Moraes. Bom dia, bom dia, bom dia. E ela pediu a música, Frank Rios, só pra curtir nessa sexta-feira bem gostosa. Amando Batista, Princesa, Princesa, a deusa da minha companhia. Aê, solta o som, Frank Rios, deixa de moagem. 7 horas e 1 minuto.

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0: Eita, nós, Amado Batista, muito bom, princesa. Foi a participação da nossa amiga Nalva Moraes. Ela que pediu essa música muito bonita com Amado Batista, princesa. Ô, Nalva Moraes, muito bom dia pra você, bom dia, bom dia, tá bom? Muito obrigado pela sua participação aqui no programa Forronejo, tá bom? Interaja com a gente assim que você puder, tá bom? Fique à vontade.

É, pode aumentar o som. Foronejo chegou, tá bom? É, bom dia pra você. Onde quer que você esteja curtindo a melhor programação. Primeiro lugar, em audiência. É, pra você participar na primeira maior audiência do seu rádio. Rádio 105.9, Monte Sinai FM. É, onde quer que você esteja, sextou, papai. Você que tá de folga, você que tá trabalhando, lógico, o trabalho também faz parte do nosso final de semana, é lógico, né? Não é só curtição, Frank Rios, também é muito trabalho, né? É, então vamos lá. Gente, que pra você que está sintonizado na 105.9, tá muito legal, tá ótimo demais, tá bom? Final de semana chegou, sexta-feira, tá tudo legal, tá bom? É, também você que tá trabalhando lá no sítio, na fazenda, no, na zona rural, tá com a mão na massa, tá trabalhando de verdade. É, o final de semana, às vezes, não é só de folga não, Frank Rios. Não é só de curtição, é de muito trabalho também, tá bom, Frank Rios? Final de semana é as duas coisas. Você trabalha, mas também você curte, né? É muito importante a gente valorizar as pessoas que põem a mão na massa, né? Que faz, que constrói. Eu tenho certeza que todos nós estamos envolvidos nisso, né? Não precisa você ser um contratado, não precisa você ser uma pessoa formada num determinada profissão para que você sinta-se trabalhador. Não, não precisa disso. Todo mundo quer, todo mundo precisa, né? Por exemplo, você está em sua casa agora, né? Por exemplo, né? Está fazendo um serviço doméstico. Ou então, ajudando seu pai ou sua mãe lá no comércio. Todos somos trabalhadores. Então, é a consciência de formar a nossa função, a nossa profissão. Não é isso mesmo? Isso mesmo. É um fato ser um dia atrás do outro. Mas também quem faz é a gente, tá bom? Todos os dias ficar... cada um na sua profissão.

É isso mesmo, é a consciência que forma a nossa função, a nossa profissão, nossa missão de vida. Isso é que faz, de fato, ser um dia muito legal para todos nós, não é mesmo? Então vamos que vamos, nessa festa maravilhosa, uma festa linda, feita para você, que é o programa Forronejo, tá bom? Tá com a gente? Tá com tudo? É, vem conosco, vem comigo, participa comigo. O telefone do sucesso você já sabe qual é, né? Mas eu vou repetir para você, 95984-177282. É, quando estamos na linha de frente, com certeza fazemos toda a diferença, não é mesmo? Quando estamos com a mão na massa, nós fazemos a diferença sim, com certeza. É, para você que está trabalhando agora na zona rural, está fazendo toda a diferença. Para você que está plantando aquela melancia, para você que está roçando, para você que está carpinando, para você que está plantando aquele feijão, para você que já está capinando o feijão, enfim, para você que está fazendo aquelas atividades que é preciso, lógico, né? Lá no interior, na zona rural. Você faz toda a diferença. Aliás, você, homem do campo, é quem faz toda a diferença entre nós. Agro, agro, agro. É o agro que faz o Brasil crescer, é lógico, né? Você que planta, você que colhe. Isso mesmo, é você que põe comida em nossas mesas. Então o agro também faz toda a diferença em nosso Brasil.

É, quero deixar aqui meu bom dia especial, meu amigo Chico da Sé, que já está ligadinho no programa Forronejo, participando com a gente. Meu amigo Chico da Sé, bom dia pra você, garoto. O Zezão do Iogurte, bom dia, garoto. O Zezão do Crediário, Zé do Crediário, bom dia pra você. Lá no Ponto do Pastel. Magrão da Frutaria da Graça, Magrão, bom dia pra você, Magrão. Meu amigo Bicudo Ordinário, bom dia pra você, Bicudo. O homem do churrasco mais gostoso da cidade. É, meu amigo Bicudo. Bicudo, bom dia pra você, garoto. Meu amigo Negão da Farinha, lá na Vicinal do Corró, participando com a gente, interagindo com a gente aqui na 105.9. O Negão da Farinha, bom dia pra você, lá no Tamandaré. Ele falou o seguinte: Frank Rios, eu sou o rei da farinha. Oh, que bom, hein? Farinha, eu gosto de farinha, é bom demais. Se você é o rei da farinha, meu bom dia mais uma vez. E vou a beija-flor. Quero deixar aqui um bom dia especial. A Tia Nice, lá do restaurante da Tia. 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Quero deixar aqui um abraço especial à minha amiga Laura Arruda e sua filha Adriele Vitória e sua mãe Olívia Arruda. Meu muito bom dia pra você. Sintam-se abraçadas. Falar em Arruda, minha amiga Lenita. Bom dia, Lenita. Bom dia, Paulinho. Tudo bom por aí? Tudo tranquilo? Aquele abraço do Frank Rios. Minha amiga Dileia, lá na Fazenda São Carlos, na Vicinal do Lama. Bom dia pra você e todos aí da Fazenda São Carlos. Minha amiga Nava Moraes, bom dia pra você, garota. Bom dia, bom dia, bom dia. É assim que ela fala, lógico, né? Seu Marisvan, bom dia pro senhor e sua irmã Maricela e seu pai Cícero, lá na rua São Pedro. Bom dia, seu Marisvan. Meu amigo Cachoeira, lá na Comunidade dos Sonhos. Cachoeira, cadê você, garoto? Bom dia. O Nego da Cláudia, bom dia pra você também. Dona Yolanda, bom dia pra senhora, Dona Yolanda. Tudo bem por aí? Tudo tranquilo? Tá na escuta do programa mais top da cidade? Com certeza que tá, né? É, Dona Yolanda não perde um só programa Forró Honesto. É, Dona Yolanda é a mãezona da nossa amiga Alcijane. Alcijane, bom dia pra você também. Meu amigo Léo Júnior, lá, chefe da garagem, lá na nossa garagem do nosso município. Bom dia também a todos aí da garagem do nosso município. Sintam-se todos abraçados aqui do programa Forronejo. Minha amiga Ruth, lá da frutaria do Sagrada Família. Ô Ruth, bom dia pra você. Tudo bem por aí? Tudo tranquilo, né? Aquele abraço do Frank Rios a toda a sua equipe aí da frutaria da Ruth. Meu amigo Vê de Souza, bom dia pra você, garoto. Meu amigo Alessmar, meu amigo Michel, lá na pousada da Tia Albertina. Meu muito bom dia pra você. Falando em pousada da Tia Albertina, dia 15 de agosto, com certeza vai ser sucesso lá, né? Por lá vai ser um grande sucesso. Afinal, vai vir cantar pra nós, olha só quem, né? Nosso amigo e grande cantor, Ceian Muniz. Canta demais, nossa senhora. Eu acho que lá vai ser apertado demais, não acha não, Michel? Eu tô achando, vai dar gente, nossa senhora. Não queira saber o tanto de gente que vai dar. É um grande cantor, Michel, grande mesmo. É um fenômeno brasileiro. É, isso mesmo, nosso cantor que vai vir, ele mesmo, Ceian Muniz. É lá na pousada Tia Albertina, nosso amigo Michel. É, quem tá na comunicação por trás dos bastidores trazendo ele é nosso amigo Cleibe Lacorte. Ô, Cleibe Lacorte, bom dia pra você.

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1: 7:18, não perca a hora.
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1: 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Também quero deixar o meu bom dia bem especial à minha amiga Line e meu amiguinho Lino Benício. Ô Lino Benício, cadê você, garoto? Bom dia. Ô Line, bom dia também pra você, tá bom? São os filhos do nosso amigo Irislan, que estão ligadinho com a gente, com certeza, através da 105.9. Ô, Nego Chico, bom dia pra você também, meu garoto. Bom dia. Está sintonizado em 105.9, né? Com certeza está ligadinho com a gente.

0: Tu. Sargento Arthur, bom dia pra você, viu, garoto? Tudo bem por aí? Tudo tranquilo? Tá sintonizado na 105.9? Com certeza você está, né? Meu amigo Sargento Arthur e sua esposa Lúcia, sempre ligado com a gente no programa Forronejo. Meu muito bom dia pra você e a sua esposa, tá bom? Que sejam muito felizes, tá bom? Bom dia, Sargento Arthur!
1: Para quem mente, confiram mais lançamentos.

0: Também quero deixar o meu abraço ao meu amigo Lee, lá no Frost Gelo, é isso mesmo, meu amigo Lee lá no Frost Gelo, tá ligadinho com a gente através do programa Forronejo. Meu amigo Lee, sinta-se abraçado, tá bom? Bom dia pra você e aí todos do Frost Gelo. 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
0: 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Ô, Lee. Bom dia. Sextou, Lee, hein? Cuidado, Lee. Vai com calma.
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0: Também deixar meu bom dia especial, meu amigo Zé Adilson. É, lá na escola Maria Maricelma. Sempre ligadinho com a gente todas as manhãs. Eu quero mandar um forte abraço a todos aí da escola Maria Maricelma, ao Sargento Evangelista e ao meu amigo Sargento Banza. Meu muito bom dia pra você.
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1: seu... quero deixar meu bom dia especial à nossa amiga Glória Laranjeira. Glória Laranjeira, bom dia pra você, viu?
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1: Também deixar meu abraço à minha amiga Rosa, sobrinha do nosso amigo Campina. Rosa, bom dia pra você. Ó, Rosa, olha a hora certa, Rosa, não perca a hora. 7 horas e 23 minutos. Meu amigo Jair, lá na Avenida Maranhão. Jair, bom dia pra você. Meu amigo Bode, bom dia, Bode. Bom dia, dona Ruth. Tudo bem por aí na Monte Sinai? É, no bairro Monte Sinai tá tudo perfeito, né, Bode? Tudo tranquilo por aí, né? Minha amiga Ruth, meu, muito bom dia pra senhora, viu? Meu amigo Aguinaldo Pedreiro, lá da Emancipação. Bom dia, Aguinaldo. É amizade, é igual pilha de controle. Tá falhando muito contigo? É melhor trocar, viu? Fica a dica.

Olha só o fera que vai vir dia 15 de agosto lá na pousada da Tia Albertina. Esse fera aí, olha só. Cara, canta muito, né? Ceian Muniz. 7 horas e 24 minutos. Ó, Michel, tô falando pra você. Lá vai ser pequeno, Michel. Que vai dar de gente, Michel. Nossa Senhora. É um grande cantor, Ceian Muniz. Solta o som, Frequinhos, vai.

0: Anjo meu. 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É, Solange, quero estar sempre ao teu lado. Bom dia, Solange, meu amor. Bom dia pra você. Já acordou? Já está ligadinho no programa Forronejo? O programa do seu amorzão? Bom dia, Solange. É, já está o café pronto aí pra você curtir, tá bom? Daqui a pouco eu chego por aí, tranquilo, tá bom? Pra você, a gente curtir aquele cafezinho bem quentinho com aquele pé de moleque, tá bom? Bom dia, Solange, meu amor.
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0: É, uma mensagem de amor muda tudo, sabia? Com certeza, lógico. Né, Solange? Solange, meu amor, bom dia pra você, tá bom?
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0: Ô, Solange, não desliga o rádio, tá bom? Aumenta o volume, tá bom? Curte o seu amorzão aí, tá bom? Através da 75.9.
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0: É, se fosse fácil, todo mundo ia. O seu caminho é único, por isso que ele é mais que especial. Às vezes aumenta a dificuldade, mas lá na frente, com certeza, aumenta as conquistas. Fica a dica, tá bom?
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0: não existe caminho mais bonito que aquele que te leva de volta, tá bom? É isso mesmo. É, quando você ajudar alguém, nunca se lembre, tá bom? Mas quando alguém ajudar você, nunca se esqueça, tá legal? Fica a dica também pra você. É, às vezes pode não ser tão fácil, mas a cada obstáculo superado você ganha forças para seguir em frente, tá bom? Então siga em frente, com cabeça erguida, firme, com certeza, com aquele sorriso no rosto, que tudo vai dar certo.
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0: Quero chamar meu bom dia especial, dona Dulce, avó da Kaline, lá na Vicinal Laborão do Tamandaré, sempre ligadinha com a gente todas as manhãs. Dona Dulce, bom dia pra senhora, viu? E pra Kaline também. Ô, meu amigo Elielto, cadê você, garoto? Deu uma sumida, né? Bom dia, Elielto.
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0: Meu amigo Cleitinho, bagaceira, lá no Pioneiro, também ligadinho com a gente. Meu amigo Valdé, bom dia pra você, garoto. Dona Lourdes, bom dia. Lá no Sagrada Família, meu amigo Valdé e Dona Lourdes, sempre ligadinho no programa Forronejo, através da 105.9. Meu amigo Carcará e sua esposa Socorro, também ligadinho com a gente, lá na Padre Ricardo Silvestre. Carcará, bom dia pra você, meu amigo.
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0: Anjo meu.

0: Volta atrás. Rádio Mancinel FM 105.9. 7:33. Não perca. Olha só, Frank Rios. Acorda, Frank Rios. É sexta-feira, garoto. Chegando mensagem pra você. É da nossa amiga Silene, lá da Avenida Maranhão. Ela diz o seguinte: bom dia, Frank Rios. Bom dia. Estou aqui ligadinha no seu programa. Gostaria de ouvir uma música de Eduardo Costa, uma daquelas bem antigas. Olha só. Tá apaixonada, né? Mãe seu sextou, sextou. Silene, mãe seu sexta-feira apaixonada, né? Eu vi uma música com Eduardo Costa, uma bem antiga, tá bom, Franquinhos? Pode colocar, Franquinhos? Com certeza. Ô, dona Silene, ô Silene, muito obrigado pela sua sintonia e pela sua participação aqui no programa Forronejo, tá bom? Sinta-se à vontade, interage com a gente assim que você puder, tá bom? O telefone de sucesso, você já sabe qual é, 95-984-1772-82. Ô, Silene, eu vou colocar isso aqui pra você, tá bom?
1: Rapaz, como tem gente bonita hoje desse negócio aqui, hein?
0: E quem? 7:34.

É, com certeza o amor não acaba nunca, né? Quando é amor de verdade, não acaba nunca, né? É, essa aí foi a participação da nossa amiga Silene, lá na Avenida Maranhão. Ela pediu uma música com Eduardo Costa. É uma música bem boa, por sinal, né? Eu coloquei essa daí pra ela, né? Ô Silene, muito obrigado pela sua participação aqui no programa Forronejo. Meu muito bom dia pra você. Que você tenha uma sexta-feira bem iluminada, bem produtiva, tá bom? Obrigado, Silene. Bom dia pra você. Olha, Silene, o amor não acaba. Nunca, nunca. Amor acabou. Também quero deixar um bom dia bem especial à nossa amiga Rayane e seu esposo Pial, também lá na Avenida Maranhão, sempre sintonizado com a gente todas as manhãs, através do programa Forronejo. Rayane, ô Pial, bom dia pra você. Quem sabe um dia... Ô, meu amigo Carlinhão, bom dia pra você, garoto.

É, o amor não acaba nunca. Amor de verdade nunca acaba, nunca. Também quero deixar um bom dia bem especial ao meu amigo Miguel da Saúde, lá na coordenação de controle da Hanseníase e tuberculose do nosso município. Meu amigo Miguel, bom dia para você, lá na Vicinal 1 da Comunidade dos Sonhos.

0: Andando, lando, alando. Olha só, Rádio Antes na FM 105.9, 7 horas e 43 minutos. Não perca a hora. Olha só, Frank Rios. Chegando mensagem, Frank Rios. Presta atenção, Frank Rios. Vamos ver quem é, Frank Rios.
1: Bom dia, Frank Rios.
0: Bom dia, Toninha do Cuscuz. Bom dia pra você. Diga lá, Toninha. Sim.
1: A Raquel.
0: Raquel.
1: Maria do Carmo.
0: Maria do Carmo.
1: A Cida.
0: Cida.
1: E pro Ronaldo.
0: E pro Ronaldo. Sim.
1: Zezé de Camargo e Luciano. Daquelas boas.
0: Daquelas boas. Zezé de Camargo e Luciano, você pede, a gente toca, tá bom? Ô Toninha do Cuscuz, muito obrigado pela sua sintonia e pela sua participação aqui no programa Forronejo, tá bom, minha amigona? Aquele abraço do Frank Rios, sinta-se à vontade, interaja comigo a hora que você quiser, tá bom? Microfone aberto pra você todos os dias, de segunda a sexta, tá bom, Toninha do Cuscuz? Minha grande amiga Toninha do Cuscuz. Ela pediu uma música, Frank Rios, com Zezé de Camargo e Luciano, ela falou o seguinte: ô Frank Rios, coloca uma daquelas boas. Ô minha amigona Toninha do Cuscuz, eu vou colocar essa aqui pra você, tá bom? Olha só, Toninha. Sete horas e 44 minutos.

0: É, e foi a participação da nossa amiga Toinha do Cuscuz. Toinha do Cuscuz, muito obrigado pela sua participação aqui no programa Forronejo, tá bom, minha amiga? Sinta-se à vontade, a hora que você quiser interagir com a gente, é só você discar o telefone do sucesso, 95984177282.
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0: É uma música muito bonita, com Zezé de Camargo e Luciano.
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0: Também deixar aqui o meu bom dia bem especial à nossa amiga Viviane Lima. Ela tá dando um bom dia pra gente aqui na 105.9. Bom dia, Viviane, pra você também, viu?
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0: Olha só, Frank Rio, chegando a mensagem pra você, Frank Rio. Nossa amiga Neves, ela diz o seguinte: bom dia, Frank Rios, uma ótima sexta-feira abençoada pra você também, viu, Neves? Ela diz o seguinte: gostaria de ouvir uma música de Zezé de Camargo e Luciano, Se For Pra Judiar. É isso mesmo, só pra curtir nesse clima de chuva maravilhoso, nessa sexta-feira bem iluminada. Minha amiga Neves, muito bom dia pra você e uma ótima sexta-feira pra você também, bem abençoada, tá bom? Fica aqui o meu abraço do Frank Rios. Olha só, você pede, a gente toca, tá bom, Neves? Olha só. Sete horas e 49 minutos.

É, e foi a participação da nossa amiga Neves, ela que pediu essa música, por sinal, muito maravilhosa, né? Zezé de Camargo e Luciano, Se For Pra Judiar. É, nossa senhora, se for pra judiar, judia logo de uma vez, né? Minha amiga Neves, muito obrigado pela sua sintonia e pela sua participação aqui no programa Forronejo. Sinta-se à vontade a hora que você quiser interagir aqui na nossa programação, tá bom? Meu, muito bom dia pra você e uma ótima sexta-feira.

0: 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Não perca hora pra você que vai entrar de plantão, pra você que vai sair do seu plantão. 7 horas e 54 minutos aqui na minha, na sua Rádio Mancinar FM 105.9. Olha só, Frank Rios. Sexta-feira, Frank Rios. Tá sabendo disso? Tá. É sexta-feira, Frank Rios. 3 de julho de 2026. Frank Rios, por que você não anima, hein? Vamos animar esse programa, Frank Rios.
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0: Ô, Mocaja aí!

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Meu, muito bom dia pra vocês.

0: Brasil.
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Hora certa para você começar o seu dia com muito mais energia, com muito mais alegria. Afinal, é sexta-feira, né, bebê? Sextou. 8:01. Olha só, Frank Rios chegando mensagem. Frank Rios é da nossa amiga Lizete. Ela diz o seguinte: bom dia, Frank Rios. Como sempre, tô ouvindo o seu programa todos os dias. Obrigada, Lizete, pela sua sintonia sempre, tá bom? Ela fala o seguinte: Frank Rios, quero pedir a música com Pablo. Música, o nome da música, lógico, né? Choro na chuva. Nossa, que coisa, hein? Tá chovendo, será lá fora? Aqui é

0: pouco eu vou olhar se tá chovendo lá fora. Sei que aqui nos estúdios tá um frio danado. Nossa Senhora. Ô, Lizete, muito obrigado pela sua participação aqui no programa Forronejo, tá bom? A gente vai colocar pra você Chorando na Chuva, tá bom, Lizete? Meu, muito bom dia pra você e um forte abraço aqui do Frank Rios. Ô, Frank Rios, solta o som, Frank Rios.
1: Música de arrepiar essa, hein?
0: 8 horas e 2 minutos.

0: É, muito bom dia. Foi a participação da nossa amiga Lizete. Ela que pediu essa música muito maravilhosa com Pablo, Choro na Chuva. Será que é bom chorar na chuva? Eu nunca tentei. Quem sabe um dia, né? Bom dia, Lizete. Obrigado pela sua participação aqui no programa Forró Honesto, tá bom? Sinta-se à vontade. Olha só, quero deixar meu bom dia bem especial, meu amigo William e a sua esposa Simone, lá na Comunidade dos Sonhos, sempre ligadinho com a gente todas as manhãs. Meu amigo William, minha amiga Simone, bom dia pra você. Dona Maria Teixeira Moraes, também lá na Comunidade dos Sonhos, sempre ligadinho com a gente, meu muito bom dia pra você, Dona Maria Teixeira Moraes. Dona Maria Souza, lá na Avenida Maranhão, sempre ligadinho com a gente todas as manhãs. É, Dona Maria Souza fica ali em frente ao Bar do Copo Gelado. Dona Maria Souza, sinta-se abraçada aqui desse amigo que vos fala, Frank Rios. Meu amigo Luiz Pereira e Dona Maria, sua esposa, e Dona Flor, lá na vicinal do Seu Ernesto, meu muito bom dia pra você também.
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0: É, nesse embalo bem gostoso que a gente vai chegando mais um final do nosso programa, tá bom? É, o programa Forronejo vai chegando ao seu final. A gente tem que fazer o quê, né? Eu só tenho a agradecer a você que participou comigo, a você que interagiu comigo, a você que mandou sua mensagem, a você que pediu a sua música aqui no nosso programa, no meu, no seu, programa Forronejo. Meu muito obrigado mesmo, de coração. Só tenho a agradecer a você que participou comigo, interagiu comigo. A você também que não participou, não interagiu, mas estava ouvindo aí no seu rádio, através do seu aplicativo, em qualquer ponto que você esteja. Você estava na 105.9 e está na 105.9. É bom demais, tá bom? Meu muito bom dia também para você. Olha só, mas também faz o seguinte, não desliga o rádio, tá bom? Que daqui a pouco tem ele, nosso amigo JC, trazendo pra você aquele sucesso maravilhoso que você já conhece, que é o programa Disque Toque, né? É a alegria da manhã todos os dias, de segunda a sexta, ele traz a alegria pra você através do programa Disque Toque, tá bom? Daqui a pouco tem ele chegando aí no nosso estúdio, nosso amigo JC. É, meu muito bom dia pra você, meu muito obrigado, já falei, lógico, né? É, então... É, fique com Deus, que com Deus eu vou, tá bom? Meu muito obrigado mesmo. Prometo voltar segunda-feira, assim se Deus nos permitir, tá bom? Tchau, tchau, cidade. Aquele abraço.

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0: pensar em parar de beber, se lembre que o dono do bar tem uma família pra sustentar, né não?
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0: Gente bonita, bom dia, Brasil!
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0: Eita, bagaceira, bom dia! 8 horas e mais 28 minutos. JC já chegando por aqui. Aí, meu bom dia pra você que já está ligadinho aí na 105,9. Aí você esteve na companhia do meu amigo Frank Rios aí no programa Forronejo desde as 6 da manhã, né? São 8h28, mas a partir de agora é comigo nessa bagaça, eu mesmo, JC. Volta pra é, meu parceiro, nessa vibe legal aí que pra você que está conferindo a nossa programação. Aí, bom dia pra você que está aí, né? Acordou de bom humor, tá feliz da vida. Pra você que não sabe, sextou. É, meu parceiro, hoje eu cheguei fácil, fácil. Eu tô hoje 1,99. É um Black Friday. Bom dia pra você. Aí que estava aí curtindo a 105,9. Vamos ficar juntinho aí até altas horas. Aqui pela Monte Sinai FM. Bom dia pra você que está conferindo comigo através do aplicativo, através da frequência, através aí do nosso site. Bom dia pra você. Um abraço pra você que está aí em outros municípios, em outros estados, inclusive nos estados de embriaguez. Bom dia pra você que tomou todas ontem, quinta-feira. Não esperou chegar sexta-feira. Já começou, foi ontem. É aí você gosta de moar. Aí, meu bom dia pra você que está chegando do trabalho, tá indo para o trabalho. Você que já trocou de turno aí, que trabalhou à noite. Não se preocupa não, que hoje tem de novo. Aí, bom dia pra você que está aí me dando a carona no seu carro particular. Pra você que tá me dando a carona aí no caminhão, nas carretas. Fala aí, carreta, o Paulinho Top passou, foi cedo. Tem que trabalhar mesmo. O tanto de filho que você tem, parceiro, tem que começar a trabalhar às 2 horas da manhã. Paulinho Top, bom dia, menino. Um olho no gato e outro no queijo, tá na BR-174. Eu não sei você, mas hoje eu vou tomar uma... de novo. Bom dia pra vocês. Eu não tô bebo, eu estou embriagado. Cheio do uísque 12 anos. Porque você já sabe. Você já sabe, meu parceiro, você já sabe, minha linda, você já sabe, meu mano, você já sabe de todas as coisas. Se não tiver as manhas, não entra, não. Se não tiver as manhas, você já sabe, meu parceiro, não entra de jeito nenhum no uísque passaporte, viu, parceiro?
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0: Ah, meu Deus do céu, então pronto, sai fora, bora tomar uísque.

0: quer o foronfonfon? Quer, papai? Já quero o foronfonfon. Ah, não quer foronfonfon, não? Ah, tudo bem, eu quero é mulher.
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0: 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Chama Paulinho. Um borra Brasil.
2: Brasil.

0: mas hoje eu tomei nojento. Aí, meu bom dia pra você que está aqui no centro sede do nosso município. Aí, bom dia pra você que está aí no bairro do São Raimundo, Jota Flores, São Jorge. Pra você que está aí nos bairros dos estados. Aí, pra você do bairro do São José, bairro Sagrada Família, bairro Nova Jerusalém, lá no bairro do Pioneiro, tem muita gente ligadinha também lá no bairro Monte Sinai, lá no Conjunto Habitacional Monte Sinai. Bom dia, Cida Lida! E tome ligachaça! Eu não sei.
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0: Porque as manhas não entram, não. Se é a instrução de um profissional. É sexta-feira nessa bagaça, se não tiver as manhas.
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0: Ah, se tu não sabe entrar, parceiro, por quê? Porque não consegue entrar, hein?
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0: Ah, rapariga safada. Ai, ai, ai.
4: Oh, yes.
0: Oh, yes.
4: My friend.
0: Oh, my friend. Pedi tudo por essa rapariga safada. E ela me tratou com desrespeito.
4: Não pode ser ela. Será que é ela? Ela?
0: Eu levei a vida todo dia tratando Jaraqui, ticando só pra ti.
4: Pela Div.
0: E tu fez isso comigo, Banceda.
4: Ei, seu safado pilantra, covarde! Covarde! Eu passo o dia trabalhando, tô cansado, olha minha mão toda cortada de ticajara aqui, pra dar o melhor pra ti.
0: Caralho!
4: E tu fica me botando chip com o Zé da Laranjeira. Tu tá pensando que eu sou o quê, Dalcisa?
5: O quê? Não acredito. Let's go!
4: Safada sem vergonha. 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
6: Papai!

0: safada. Te peguei com outro, sua rapariga safada.
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0: É um cachorrada. Vamos, Alisson. Arrebenta, vai. Arretado, velho do ouro.
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0: Meu amigo Alisson, tô 4, tá ligadinho com ele? O Alisson, ah, meu Deus do céu, deixa eu te falar, hoje, meu parceiro, hoje eu tô arretado, eu tô 1,50 de verdade. Eu peguei ela com outra, essa rapariga safada. Foda-se, de verdade.

0: Aí deixa meu bom dia pra você que está ligadinho lá em Caracaraí. Alô, meu amigo, lá em Caracaraí, o Fernando em Caracaraí. Um abraço aí pra você que está conferindo comigo lá em...
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0: Ai, cachorro. Tá de chumbo. Lá você que está em Roraimópolis, Iracema. Hoje... Lá na BR-432, sempre ligadinho com a gente. Hoje eu disco... E por que não dizer São Luís do Anaurá? Vale. Alô, minha amiga Keila, minha cunhada. Vale. Ei, Jonathan. Eu te tratei com respeito, cara. E você só deu mancada. Ah, meu Deus do céu. A pariga safada. Ô Keila, bom dia pra você, menina. Tá lá em São Luís do Anaúá. Ai, meu Deus do céu, que saudade de São Luís do Anaúá. Pelo aquele uísquezinho, passaporte.

0: Aí você que tá conferindo comigo aí, olha só, lá em Belém, né, no estado do Pará. Bom dia, meus amigos paraenses. Bom dia pra você que está conferindo comigo, sabe onde? Lá em Itaituba. Pra você conferindo comigo lá em Manaus, no Amazonas. Tá minha querida Messi conferindo comigo lá em Argentina, né, parceiro? Conferindo comigo. Bom dia, meu amigo Antônio Costa, conferindo comigo, sabe onde? Lá em Vitorino Freire Maranhão, lá no restaurante Pimenta de Xero. Eu não sei você, mas em Mucajaí tá 24 graus. Mas eu aqui nos estúdios aqui tá 16 graus, de tanto tomar uísque 12 anos ontem, esbacido, o meu grau está aí apenas 29 graus só.
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0: quase 30. Mas tá aumentando.

0: Quero deixar já meu bom dia pra minha cunhada Keila. Tá ligada comigo lá em São Luís do Odauá. Por lá tem meu amigo cunhado, meu amigo Jonathan, um menino que não gosta de tomar aquela geladinha. Eu quero deixar meu bom dia pra Dona Rosa. É a mãe da minha amiga, minha cunhada Keila. Dona Rosa, bom dia pra você. O cheiro do JC. Bom dia, Dona Rosa. Quero saber se tem aí o Master Gold. Eu quero uísque passaporte. Ontem eu tomei uma porrada de 12 anos.
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0: você não vale nada. Vou montar um cabaré e vou contratar aí as que faz oias.
2: Gostei dessa policial, hein?
0: Rabo de vaca! Aí deixar meu bom dia para todos os nossos patrocinadores aqui da 105,9 da Rádio Monte Sinai FM.

0: Ah, e tem Kenga estrangeira e tem Kenga americana, né? Que sabe falar inglês. Quem tá participando aqui? A Keila. Ih, rapaz. Keila Alves. Tá curtindo a programação através do aplicativo lá em São Luís da Mauá. Pensa numa cidade bonita, é São Luís, viu, Keila? Eu estarei voltando logo, logo. Oi, Keila. Bom dia.
1: Bom dia, JC. Manda um alô aqui pra São Luís da Mauá. A Dona Rosa tá te ouvindo.
0: É, Dona Rosa, bom dia. Ô, Dona Rosa, bom dia pra você. Good morning pra você. Good morning. Aqui em Bucajaí tem quem guia estrangeira e quem guia brasileira. Oh, yes. Bom dia, Dona Rosa. Oh, yes, oh, yes, oh, yes, oh, yes. Tem a Kenga brasileira. Aí que grita gostoso. Será que é a Kenga brasileira? Se não tiver as manhas, não entra, não.
2: Se não tiver as manhas, não entra, não. 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
0: Ah, vai, Kenga brasileira.

0: Eita, Magazine, essa é a Multis da FM, a quem é brasileira e a quem é estrangeira. Oi, oh, yes! Aí deixa meu bom dia pra minha querida Sumara Lima. E meu amigo Arrizal. Ela já mandou mensagem aqui pra gente, dizendo, olha, bom dia, JC. Bom dia, meu amigo JC. Que Deus abençoe a todos nós nessa sexta-feira maravilhosa. Só gratidão, JC. Sucesso. Mandando mensagem. E diz, olha, gratidão. Tudo certo, manda um alô aí pra nós. Estamos aqui na escuta do seu programa. E com essa alegria imensa. Ei. Ai, meu Deus querido. Ô, Sumara Lima. Bom dia pra você, minha querida. Um abraço, meu amigo Arizão. Um abraço aí à minha querida Franciele. O meu bom dia aí pra Ellen Tamara. E a minha amiga Suelen. E a sua sogra Eunice. Um abraço pra todos. A turminha maravilhosa aí do meu amigo Arizão. Ô, meu amigo Arizão, tu sabe o que que é? Oi, oh, yes. Bom dia, meu lindo.
1: Oias, oias, oias. É o gemidinho da quentinha estrangeira.
0: Oias, oias. Oias, oias. Quem fala comigo é a Glória Laranjeira. Bom dia.
2: Bom dia, JC.
0: Bom dia, Glória Laranjeira.

0: gostei desse áudio bem aqui, ó.
1: Bom dia, JC.
0: Bom dia, JC.

Eita, meu parceiro, aí deixar meu abraço aí todos os nossos patrocinadores aqui da Moicida FM. 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Aí deixar meu bom dia aí pra toda a turminha maravilhosa. Ligado comigo lá no Alto Posto Bucajaí, saída para Iracema. Bom dia, meu amigo Vitor. Aí deixa meu bom dia aí ao meu amigo Francival dos Santos, lá da Top Gás da Rua Pará, aqui lá no bairro dos Estados. Deixar meu bom dia pra dona Fátima Godói, seu Manuel, lá da Casa Agropecuária Agromarcha. Alô, meu amigo Ediones, bom dia pra você lá da Casa do Peixe, aqui na Avenida Nossa Senhora de Fátima. Bom dia, Ediones. Aí deixa meu bom dia pra dona Maria Pilar, lá da Tito Peru Variedades. Deixar meu bom dia pro meu amigo São Nunca, lá da São Nunca Peças. Meu amigo Anderson, bom dia aí do São Nunca. Aí deixar meu bom dia pra toda a turminha maravilhosa lá do Araújo Farma. Ligado comigo, bom dia. Aí deixar meu bom dia pro meu amigo Israel lá do Açougue Viana. Alô, meu amigo Pedro lá do Ponto da Farinha, sempre ligadinho com a gente. Bom dia pra dona Vilma lá no restaurante da Mineira. Lá no bairro Sagrada Família, dona Vilma. Bom dia aí pro seu índio, ó. Aí, meu bom dia, sempre ligadinho com a gente, toda aquela turminha maravilhosa. Aí, da PPA Variedades, bom dia. Deixar meu bom dia aí pra toda a turminha maravilhosa lá do restaurante da Tia Nice, meu amigo Antônio Ramadan. Tia Nice, cheiro pra tua. Bom dia. Aí, deixar meu bom dia pra todos do fã-clube do JC. Muita gente mandando aqui mensagem pro JC. Meu amigo Alisson Torquato disse assim: olha, JC, bota esse uísque aí embaixo do braço e pega o rumo do Pirilândia. Ô Alisson, ontem foi só 3 litros, parceiro, de 12 anos, cara. Hoje eu tô só o pau da placa. Não é nem da placa, é da placa. Eu vou pegar esse uísque 12 anos, parceiro. Vou já descer pra ir pro Pirilândia. Hoje, depois do meu dia, eu tô fácil pra caramba, parceiro. Tá bom, Wallace? Daqui a pouco eu chego por aí, tá bom, menininho? Eu te convido pra nós comemorar lá no cabaré, parceiro. Bora comemorar. Ah, eu vou te contar, mano. Comemorando o cabaré, essa moagem.

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0: Eita, bagaceira, 8 horas e 56. Animadinho igual pinto do lixo. Onde tem cachaça e mulher? Ah, meu Deus do céu. Meu amigo Jota sempre fica que nem pinto no lixo.
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0: Vai balançando. Alô, minha amiga Scarlett Pompilho de Castro, bom dia. Bom dia pra minha querida Rosilene ligadinha. Eu tô lascado.

0: Eu respondi,
1: do jeito de ser, meu irmão.
0: Aí o sanfoneiro puxou um baião.
2: Eita! Meu Deus, mãe.

0: Bagaceiras, é sua rádio Moice da FM, 105,9, são 8 horas e 59 minutos, muita mensagem chegando por aqui, né? Olha, tem meu amigo Paulo Nogueira que tá mandando mensagem, mas é o seguinte, bora faturar, senão eu não compro meu uísque 12 anos hoje. Daqui a pouquinho o JC volta.
1: 9 horas.
0: 9 horas em ponto, JC volta já.
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0: aí, beleza? São 9 horas e 13 minutos. Eita, mozinho gostoso, nessa chuvinha gostosa aí em Mucajaí, né? É, meu parceiro, a temperatura tá bom demais, né? A temperatura tá boa demais hoje. O clima tá bom, tá chovendo bastante. Aquela chuvinha, né? A tal de molha-bicha, só quem sai nela, né? Já estamos de volta aí, foi nos apoiadores culturais aqui da 105,9. 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É nessa vibe legal que a gente vai tocando suas melhores. Nós temos muita mensagem chegando por aqui. 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Olha, quero aproveitar e deixar o meu bom dia ligadinho com a gente. 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Olha a mensagem chegando por aqui, olha só, meu amigo Paulo Nogueira, ele tá lá ligadinho com a gente. Olha, Paulo, bom dia pra você, um forte abraço aí do seu amigo JC, todo mundo ligadinho aí, né? Ele mandou mensagem aqui, olha, bom dia JC, manda um alô aí pra toda a minha equipe da Nogueira Construção, estamos aqui no Silvio Botelho, em Boa Vista, aí se possível toca pra gente a do Pablo, do Arrocha, aquela JC, de arrastar o chifre no chão.
1: Caralho!
0: E Paulo Nogueira, hoje é sexta-feira, né? Olha, Paulo, vai devagar, meu garoto, porque o santo é de barro e pode se quebrar, viu? Eu vou já tocar, viu, Paulo Nogueira? Leva um abraço aí o pessoal da equipe da Nogueira Construção. Qualquer hora dessa eu vou passar por aí, viu? 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Aí sim, né, meu parceiro? Aí fica tudo certinho. Oi, Iraci, bom dia!
2: Bom dia, JC.
0: Que foi,
2: bom
0: menino?
2: Dia, bom dia, como é que tá, JC?
0: Ô, Iraci, comigo tá tudo bem, apesar de tudo, foi 3 litros de uísque 12 anos ontem, mas eu estou bem, graças a Deus. E você?
2: Toca a música aí pra mim aí, da Camisa G.
0: Agora
2: feliz
0: bem aí.
2: Pra Maria Antônia, pra Maria do Carmo, pra Cida, pro Ronaldo.
0: Ô, minha amiga Iraci, deixa eu falar pra você, você usa camisa G? Ou é M ou é P? Eu não sei não, mas se for G, tá na hora de devolver, tá bom? Ainda assim, bom dia pra você, um abraço à Toinha do Cuscuz. Eu vou tocar assim pra você, camisa G. Mas antes, o Paulo Nogueira, tomara que ela ache alguém melhor do que você. Isso aí vai pros meninos lá do Nogueira Construção. Só o menino que tá arrastando chifre no asfalto. Pegou chifre, foi não. Sexto, Paulo, olha só essa música aqui, ó. Não vou correr atrás, tomara.
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0: Eita, meu parceiro, esse daí foi pro meu amigo que está ligadinho comigo, sabe onde? Lá na Silvio Botelho, meu amigo Paulo Nogueira, hein? Ah, meu Deus do céu, vai passar, porque hoje é sexta-feira, parceiro, não vou implorar, não vou ficar correndo atrás de quem não gosta de mim, né? Hoje eu decidi,
1: hoje eu decidi.
0: Ai, meu Deus do céu,

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É, desgraceira, vai. Alô, minha amiga Roseira. Cadê o homem de Deus? Bom dia. Que alguém nesse universo um dia vai te amar mais do que eu. Duvido que ela faça um texto, né? Que ele faça um texto que eu já fiz por você.

0: Aí, muito bem, já estou de volta, são 9 horas e 30 minutos. Aí você curtiu aí, né? Tomara. É, meu parceiro. E aí você curtiu aí, Camisa G, aqui da Monte Sinai FM 105,9. Tem muita mensagem chegando por aqui pelo nosso WhatsApp 984177282. Ô, oh, cara de pau, hein? Meu parceiro, deixa eu ver, tem mensagem chegando por aqui pelo 984177282. Aí eu quero aproveitar e deixar o meu bom dia. Aí sempre ligadinho com a gente, né? Toda essa turminha maravilhosa lá no Ponto da Farinha, meu amigo Pedro, lá do Ponto da Farinha, bom dia pra você. Um abraço aí a dona Vilma lá do restaurante da Mineira, sempre ligadinho com a gente, olha, bom dia pra você. Olha, eu quero aproveitar e deixar o meu bom dia também, sempre ligadinho com a gente, é o meu amigo Adriano Souza. Ô Adriano Souza, bom dia pra você, meu parceiro, um forte abraço. Olha, o Adriano Souza vende aparelhos celulares, né? Aí você, daqui a pouquinho a gente vai estar anunciando aqui na 105,9. Meu amigo Adriano Souza tem um dos melhores celulares pra você. Olha, são 9 horas e mais 30 minutos aqui na Monte Sinai FM. Deixa eu ver quem tá mandando mensagem pra gente aqui pelo nosso WhatsApp. Meu amigo Gilson, lá na Firmina Azevedo, não, na Avenida Maranhão, no Tabozão. Lá no Barbosão, sempre conferindo a nossa programação. Aí, meu amigo Gilson, bom dia pra você, um forte abraço. Ele tá lá ligadinho com a gente. Gilson, cadê minha princesa, a dona Josefa Rufino? Olha, bom dia pra ela também. Oi, Gilson, bom dia.
1: Oi. Bom dia, meu garoto.
0: Fala, o que, que tu quer,
1: já menino? Já passei o Do Nada no Topo, tá pedindo a música de...
0: Do Nada no Topo, rapaz, fala sério. Do Nada no Topo, eu sei lá quem eu acho é o... O Do Nada do Topo,
2: parceiro. Caralho!
0: O que que ele quer, Gilson? O que que ele quer, o Do Nada do Topo?
1: Do Nada no Topo tá pedindo a música de Reginaldo Rossi. Garçom.
0: Agora lascou. Corre
1: pra esse rapaz aí. Aí nós vamos aproveitar o embalo também. Vamos ouvir junto aqui todo mundo. Estamos tudo na escuta. É o Babozão, Do Nada no Topo. Tem o Sidney. E assim vai. Estamos só ouvindo aqui. É o Diego também na loja. Chupi.
0: Ah, meu Deus do céu, meu amigo Gilson, leva um abraço aí Do Nada no Topo, tá ligadinho com a gente. Um abraço aí, meu amigo Barbosão, sempre sintonizado com a gente. Um forte abraço a toda essa turminha maravilhosa que estão conferindo a nossa programação. Vou tocar assim a música pedido aí, Do Nada no Topo. Lascou tudo, né? Fala sério. Ah, meu Deus do céu. Um abraço aí, Gilson, toda essa turminha maravilhosa. Quero aproveitar e deixar meu bom dia. Olha, mensagem chegando por aqui. O meu amigo... Ah, rapaz, fala nisso. Quero deixar meu bom dia aí pra dona Maria de Souza, sempre ligadinho com a gente, lá na Avenida Maranhão. Aí por lá tem a dona Yolanda. Oi, Yolanda. Bom dia pra você, minha linda. Um forte abraço aí do seu amigo JC. Um abraço a toda essa turminha maravilhosa. Por lá tem a minha amiga Silene, lá na mercearia da Silene. Tem a Branca, tem a Maria, todo mundo ligadinho com a gente. E lá, sabe ali, nas proximidades do Clube Sonho Meu, sabe quem tá por lá? Dona Natalina. Oi, dona Natalina, bom dia pra senhora, um grande abraço. Aí a Joca, a Naná, a Rai das Mesas, dona Alessandra. A Alessandra sumiu, viu, dona Natalina? Nunca mais mandou mensagem aqui pro nosso WhatsApp da nossa emissora. Um abraço aí pra dona Sandra, toda essa turminha maravilhosa, sempre conferindo a nossa programação. E tem mensagem chegando por aqui, meu amigo José Almeida. É o famoso Zé da Caçamba, né? Ele tá lá curtindo a 105,9, dizendo, olha, JC, bom dia. Estou aqui sintonizado no seu programa. Ligadinho aí na 105,9. Olha, eu gostaria de ouvir uma música. Toca aí pra gente. Cuidado com o Eduardo Costa. Ô, seu Zé da Caçamba, cuidado que hoje é sexta-feira, parceiro. Hoje é sexta-feira, se não tiver as manhas, não entra não, parceiro.
1: Não entra de jeito nenhum.
0: Meu parceiro, eu não sei não, mas olha lá, presta atenção, toma cuidado, eu vou tocar assim pra você e na sequência eu atendo a pedido aí do Nada do Topo. Ah, meu Deus do céu, 9h34!

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Cuidado que eles passam só de 4 em 4 anos, e o resto desse tempo eles

0: Eu li.
1: 5,9. Um abraço pro pessoal que tá lá na Vila do Pirilândia, no Roxinho. Também tem gente lá no Roxinho, meu amigo Davi, dona Ana, bom dia. Bom dia, Jéssica Taneira, meu amigo Pé de Leste. Tá lá ligadinho com a gente. Seu Davi, tá chovendo, sai da chuva. Né? Um abraço aí pro pessoal que tá lá no Samaúma, Vila da Penha. Tem muita gente sintonizada lá com a gente. E um abraço aí à minha querida Andréa Neves, conferindo com a gente lá no Vila Nova. Ô Neves, bom dia pra você. Uma ótima sexta-feira, bebê! Bilu, bilu, é! Ai, meu, eu gosto quando encosto meu nariz e diz, olha assim, JC, bilu, bilu. Sextou! Eu quero deixar meu bom dia aí pra Nelore Edileia, sempre ligadinho com a gente. Nelore, bom dia pra você, um abraço aí, meu amigo. É, rapaz, deixa eu ver aqui, até errei o nome do cara aqui, meu Deus do céu. Meu amigo é Maxwell, bom dia pro meu amigo Maxwell, tá sempre ligadinho com a gente. Meu amigo José é o esposo da dona Jaqueline. Dona Jaqueline, bom dia pra você. Ô, chuvinha boa.

Eita bagaceira, 9 horas e 47 minutos. Aí, né? Olha só, adoro quando encosta o meu nariz e fala bilu bilua, né? Essa é a sua rádio Mondes da Enfim. 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

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Avisou, bandida, o seu cheiro tá impregnado.

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1: É o Zé Vaqueiro, o original.
0: Ai, meu Deus do céu. Bora, chama agora. Só pra quem tá sujo. Ai, no coração. Alô, minha amiga Antônia Santana, bom dia pra você, um forte abraço aí. Ah, essa turminha maravilhosa, ah, meu Deus do céu, né? Fala sério, bom dia, rapaz, fala sério.

da Bagaceira, essa é a sua rádio Moicina FM 105,9. Deixar o meu abraço aí, o meu querido grande comunicador Nil Teixeira, coach, né, palestrante, tá lá palestrando, né, inclusive estive acompanhando no Facebook, né, tá tendo uma palestra aí, ele tá dando uma palestra aí, é bacana demais, gente, eu tava assistindo, ele tá lá em São Paulo. Olha, meu mestre, bom dia pra você. E que Deus abençoe e volte logo, tá bom? Um abraço aí a dona Andréa do Monte Sinai, né? Que apresenta o programa aí, Show da Tarde, aqui na 105,9. Bom dia! Eita, meu parceiro, limpa a sujeira, mas não limpa amor, né? Isso já ficou impregnado em mim, né? Quem ama não machuca, você sabe, né, sua maluca? 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

Eita, bagaceiro, olha só, quero deixar meu bom dia sempre ligadinho com a gente. É, rapaz, é sempre sintonizado aí na 105,9. Deixa eu ver quem tá interagindo com a gente aqui pelo nosso WhatsApp. É, manda sua mensagem e vai dar tudo certinho hoje, amanhã e depois, né? Deixa eu ver quem tá aqui mandando mensagem aqui pra gente pelo nosso WhatsApp. Top demais. Deixa eu ver aqui, sua maluca. Peraí que eu vou já checar quem tá mandando mensagem aqui pro JC.

0: fácil isso, né? Meu amigo Gabriel perdeu aí esse documento ali naquela rua que dá acesso a, ali à rodoviária, né? A avenida ali... como é que dá o nome daquela avenida? Avenida Firmino Azevedo, né? Dá aquele acesso ali à rodoviária, aquela rua ali por trás da prefeitura, né? O meu amigo Gabriel Naldo, ele perdeu a sua carteira com todos os seus documentos, inclusive uma habilitação recente, gente. Olha, só lembrando você, esses documentos não servem para você, né? Se você encontrou esses documentos, você deve entregar aqui, por favor, aqui na nossa emissora, né? Aqui na rádio Monte Sinai FM. Então, meu amigo Gabriel está preocupado porque não é fácil tirar outro documento. Ele pode até tirar outros documentos, mas não é fácil aí, tirar outros documentos, inclusive a habilitação. Então, por favor, se você encontrou esse documento do meu amigo Gabriel Naldo Penedo Silva, tá bom? Você deve ligar agora para o nosso WhatsApp aqui, 984-177282, ou manda sua mensagem. Ou você vai ligar para o 984-11-5040, é o número do meu amigo Gabriel. E você também pode ligar para o 991-35-42-43. Meu amigo Gabriel Naldo vai te agradecer demais, porque os documentos não servem para você, tá bom? Olha, e em Mucajaí, muita gente traz documentos aqui para a emissora, e nós temos já entregue muitos documentos, inclusive nós temos muitos documentos, inclusive aqui na nossa rádio. Então, se você encontrou esses documentos, essa carteira, esses documentos, devolva, por favor, tá bom? Então, meu amigo Gabriel Naldo, ele está aí muito preocupado, porque seus documentos pessoais estão aí nessa carteira. Então, por favor, devolva aqui. Foi aquela ruazinha que dá acesso ali à rodoviária, ali por trás da prefeitura, naquela praça Valério Magalhães, aquela ruazinha que fica bem em frente daquela praça, tá bom, gente? Por favor, devolva esses documentos, não serve pra você, esses são documentos pessoais, tá bom? São 9:59, nós vamos aqui para os apoiadores culturais, JC, volta já.
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0: Aí, muito bem, já estou de volta. São 10 horas e 12 da manhã. É, aí foi nossos apoiadores culturais aqui da 105,9, a Rádio que é sucesso. Aí pra você conferindo a nossa programação. Ê, saudade da peste. Essa é a 105,9, a Rádio que é sucesso, menino. Pra quem não sabe, hoje é sexta-feira, base. Sexta-feira é assim, é agora ou nunca mais. Me beija agora, só agora ou nunca mais. Que hoje é sexta-feira. Olha, tem mensagem chegando por aqui pelo 984177282. Oi, Sargento Arthur. O que que é, Sargento Arthur? O Sargento Arthur só toma Quinto do Morgado. Ele diz que é o original, mas não tem nada de original, Basílio. Eu não tomo o Quinto do Morgado porque é barato demais. Oi, Sargento, bom dia.
1: Bom dia, meu amigo JC. JC, rapaz.
0: Oi.
1: Tu quer enganar quem com esse teu uísque de 12 anos? Tu toma 51 ouro, pô. Tu pega o 51 ouro, tu bota na garrafa do uísque passaporte. Dizendo que é 12 anos. Aí sai por aí com um litro, bebendo por aí com os caras, dizendo que é uísque de 12 anos. Rapaz, tu quer enganar quem, JC? Eu não engano, não.
0: Ô, Sargento Arthur, deixa eu falar pra você, parceiro. Deixa eu só falar pra você, parceiro. Eu não tomo Quinto do Morgado porque é barato demais. Eu tomo só 12 anos e original. Se o fabricante falsifica, eu tomo falsificado porque o litro custa quase R$400.
2: Caralho!
0: O litro de vinho, né? O vinho, aí o Quinto do Morgado, você compra uma caixa de chocolate garoto, aí ele já vem grudado do lado, de promoção.
2: Caralho!
0: Eu não tomo aí o Quinto do Morgado, parceiro. Eu não engano ninguém, eu só tomo o original, ó.
1: Agora eu só tomo o Quinto do Morgado original.
0: Agora, original não, parceiro. Nem você é original, você é mestiço. É lasqueira.
1: Porque eu sou duro.
0: É duro. É até duro mesmo, parceiro, que não tem condição de comprar um litro de uísque aí 12 anos. Só compra Quinto do Morgado porque compra na promoção.
2: Caralho.
0: É, parceiro, fazer o quê, parceiro? É, peão fraco é assim mesmo, parceiro. Só toma Quinto do Morgado. Quinto do Morgado, meu parceiro, só que é, o Quinto do Morgado, isso aí não foi feito pra homem, foi feito pra mulher, tomar aquele vinho suave.
3: O quê? Não acredito.
0: É, agora, macho que é macho, toma é uísque, passaporte ou 12 anos.
2: Caralho.
0: Eu não sei você, parceiro, mas fazer o quê, né?
1: Não, não tomo falso, não.
0: Ah, agora bem aí, parceiro.
1: Solta pra nós, Batou Galena aí, Malena.
0: Tá certo.
1: Bom dia pra ti, pô. Bom serviço, valeu.
0: Sargento Arthur, bom dia pra você, parceiro. Sai de problema, eu já falei pra você sair de problema.
4: Sai de problema, rapaz, eu já te falei.
0: Eu também já te falei, parceiro. Sai de problema porque você é um tropiço. Olha, quero deixar meu abraço pra minha querida Márcia. A Márcia tá só o pau da placa. A Márcia, ela disse assim: JC, eu tô daquele estilo. E Márcia, a Márcia é a que mama na cabritinha lá no bairro Sagrado da Família. Ela disse assim: JC, eu tô daquele estilo, eu tô fácil, tá fácil, então pronto, é R$1,50. É, não é nem R$1,99, é R$1,50. A Márcia diz assim: JC, por mais que eu esteja aí R$1,50, mas eu quero dizer assim, olha, JC, eu sempre dou um jeito. Márcia, sempre tu dá um jeito, então dá um jeito. Eu vou tocar essa daqui pra ti, ó. E na sequência eu toco Malena. Ô, Márcia, escuta essa daqui, ó. Tu sempre dá um jeito, né? De desbriar o JC.

Ai, muito bem, já estou de volta. São 10 horas e 23. Você conferiu aí, Bartô Galindo, né? Esse daí foi lá pro meu amigo Sargento Arthur, né? Ô, Sargento Arthur, bom dia pra você. Um abraço do Sargento Jean. Sempre ligadinho com a gente. Bom dia pra você. Olha, quero deixar meu bom dia pra toda aquela turminha maravilhosa conferindo comigo lá no supermercado Nova Jerusalém. Um abraço aí. Ah, meu amigo João Carlos e meu amigo Eule Brasil. Olha, um forte abraço aí pra vocês. Sempre ligadinho. Cadê a minha querida Adri, né? Sempre ligadinho aí com a gente. João Carlos, bom dia pra você. Um forte abraço aí do seu amigo JCA, né? Olha, quero deixar meu bom dia sempre ligadinho com a gente. É top demais. É, rapaz, Franklene. Bom dia, Franklene, pra você. Aí um bom dia pra toda essa turminha maravilhosa. Sempre ligadinho aí na 105,9. Alô, minha amiga Lucilene. Bom dia, Osineide. Um ótimo dia pra você. Um forte abraço aí do seu amigo JC. Um abraço aí, o meu amigo Denilton Arraes, né? Rapaz, vai estar acontecendo aí, né? Aí a segunda etapa, né? Aí de motocross lá no, na pista Amigos do Arraes, né? Vai estar acontecendo aí, é, rapaz, dia 12 de julho agora, né? Lá na pista Amigos do Arraes. Aí a segunda etapa do campeonato de motocross. Então aí você não pode ficar de fora, né? Vai ter aí, né, um grande evento aí no dia 12. Vai ser top demais lá na Vicinal do Tamandaré. 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Então não fique de fora, vá lá, né? Vai ser top demais. Vai ter lá as categorias, né? Aí a Nacional A e Nacional B. Nacional C também, viu? Tem importadas e kids e mirim. Então vai ser top demais. Vai ser dia 12 lá na pista Amigos do Arraes. Olha, tem mensagem chegando por aqui pelo nosso WhatsApp 984177282. Bora ver quem tá interagindo com a gente pelo nosso WhatsApp. Deixa eu ver quem tá mandando mensagem aqui pra gente. 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Então aí um forte abraço nossos patrocinadores e deixar meu bom dia, olha, todo especial pro meu paizão aí, é, meu parceiro, sempre ligadinho com a gente, o meu querido Idásio da Perfil, grande deputado Idásio da Perfil.

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0: Ai, cuida bem de mim. Deixa eu ver quem tá mandando mensagem aqui pra gente, aqui pelo nosso WhatsApp. Oi, Manuel Pereira da Silva, filhão da dona Raimunda Pereira. Olha, um abraço aqui de Mucajaí. Um abraço, Manuel, pra você, um abraço aí, o seu Domingos, sempre ligadinho com a gente. Muito obrigado. Cadê a dona Eliete? Fala, o Manuel.
2: Bom dia, JC, um alô.
0: Bora, me cuida. JC. Bom dia,
2: Manuel.
0: Bom dia, Manuel Pereira.
2: Um alô pra dona Raimunda Pereira da Silva, pra dona Beatriz, certo. Seu Domingo.
0: Pronto.
2: E um alô aí pra você também, um alô aí pra André do Monte Sinais, no Teixeira também.
0: Pronto.
2: E pra todos que estão ouvindo aí, né, o seu programa aí. Tá bom? A todos. Em nome de Jesus.
0: Bom dia, Manuel, pra você. Bom dia, meu parceiro. Um forte abraço, viu? Um abraço aí a dona Raimunda e também seu Domingo, dona Beatriz, sempre ligadinho com a gente, dona Eliete. Um abraço pra vocês. Quero deixar meu bom dia, sempre ligadinho com a gente, o meu amigo Hélio da Verdura. Um abraço aí, meu amigo Hélio, lá na Avenida Rio de Janeiro. Olha, bom dia pra você. Aí deixaram meu bom dia aí pro meu amigo Pequeno e a sua mãe, dona Fátima, lá do restaurante do Pequeno, sempre ligadinho com a gente. Olha, bom dia pra vocês, uma ótima sexta-feira nessa bagaça. Oi, Maninho. Um abraço pro Maninho, meu irmão lá da borracharia saída para Boa Vista. Sempre ligadinho com a gente. Maninho, bom dia pra você. Um forte abraço. Oi, Genilda. Bom dia, Genilda.
3: Bom dia, JC. É Genilda. Sextou.
0: Foi?
3: Bora tomar uma?
0: De novo?
3: Eu quero ouvir aí um...
0: Não, oh, só toma uísque 12 anos ou passaporte, Genilda. O que que tu falou?
3: Eu quero ouvir aí um brega aí com o Zezo Potiguar, Descida. E ofereço pra você e pra todos os ouvintes. Pro meu primo de mar. Tchau.
0: Falou, minha querida Genilda. Tá bom, vou já tocar assim pra você, né? Um forte abraço aí do seu amigo JZ. Vou tocar assim pra você. Oi, Nalva. Fala, Nalva Moraes.
4: Bom dia, meu amigo JC. Bom dia. Ótima sexta-feira abençoada a nós todos. Quero pedir um alô pra todas as purezas. Maricélia, Marisvan, Cidaleiro, Dona Virgília. Pra você e todos os ouvintes.
0: Certo.
4: Quero pedir uma música. Frank Lopes, A Chuva Cai Lá Fora.
0: Ah, é?
4: Bom dia, bom dia.
0: Olha, Nalva Moraes, bom dia pra você. Se a chuva cai lá fora, aqui dentro tá friozinho pra caramba e eu tô doido pra tomar um uísque 12 anos, mas tá certo, vou tocar sim, enquanto a chuva cai lá fora eu vou tocar a pedido da Genilda e na sequência nós vamos ver se essa chuva cai lá fora. São 10:29, essa é a sua rádio Monte Sinai FM 105.9. Genilda, me dá o endereço que eu vou aí tomar uma com você.

Fala. E muito bem, já estamos de volta, 10 horas e 38 minutos aqui na 105,9. Tira a aliança do dedo aí, é o da José. Olha só, lembrando você, é meu parceiro, vai estar acontecendo agora, né? É lógico, é o mês, né? Agora dia 15 de agosto, é parceiro, direto aí, olha, pela primeira vez em Mucajaí. É, eu quero já agradecer aí esse cara, né, que tem trazido muitos artistas, né, aí em todo o território roraimense. É, meu parceiro, meu amigo Cleibe Lacoste e Michel Almeida, né? Um grande abraço a esses dois caras que é sensacional. Olha, pela primeira vez em Mucajaí, direto de Goiânia. Meu parceiro, vai ser lá no espaço da Tia Albertina. É, meu parceiro, vai ver esse cara. Vai ter Márcio Lima, vai ter Luzivan Costa, vai ter aí Valderia Aguiar, vai ter Hernande Dantas, Troncos, o nosso sofoneiro, vai ter Elaine Amorim, Eliane Amorim, vai ter Frank Marques, Jerry Rossi e também, parceiro, aí, lógico, vai estar aí trazendo aí esse cara direto de Goiânia. Vai ser sábado, dia 15 de agosto, em Mucajaí, Cleibe Lacoste trazendo esse cara bem aqui, que vai estourar Mucajaí. Olha só, esse cara aqui, Ceia Muniz. Direto de Goiânia. Direto de Goiânia para o espaço da Tia Albertina em Mucajaí, Roraima, Brasil. Lógico, esse cara que é sensacional aqui em Mucajaí pela primeira vez, né? É, parceiro. Aí, lógico, aí apoiadores aí culturais, né? Apoio aí para trazer esse cara aí. Apoio sensacional. Uma delas, a Rádio Monte Sinai FM.

0: rapaz. É, meu parceiro, vai ser dia 15 de agosto aqui em Mucajaí pela primeira vez. Ceia Muniz. É, meu parceiro, olha só, deixar meu abraço pra você que gosta de curtir as músicas de Ceia Muniz. É, meu, imagine se eu tocasse essa bem aqui. Deixa eu só falar pra você, o que se faz, aqui se paga. Não adianta, parceiro. Não adianta, não adianta. Não adianta fazer moagem, porque se não tiver, meu parceiro, a instrução de um profissional não entra, não.
1: Se não tem as manhas, não,
0: não entra,
1: entra
0: de
1: não.
0: Jeito
1: tem
0: nenhum, parceiro.
1: De um profissional.
0: É, meu parceiro, não adianta, parceiro. Hoje eu acordei o quê?
2: Hoje eu acordei, foi que nem a Tim. Cheio de plano, mas nenhum presta.
0: Eu também amanheci hoje, meu parceiro. Cheio de planos, mas nenhum presta. Fala sério, né, parceiro? Essa é a Rádio Monte Sinai FM 105,9, a rádio que é sucesso. Imagine se eu tocasse essa B aqui. O que se faz aqui se paga, né? É, parceiro, daqui a pouco eu vou tocar uma música boa, né? Sempre conferindo a nossa programação. Deixa eu ver quem mandou mensagem aqui pra gente pelo nosso WhatsApp. Tem gente que gosta, né? É, parceiro, eu pelo menos eu gosto. Fazer o quê? Deixa eu ver quem mandou mensagem aqui pra gente. Olha só quem é. Deixa eu ver. Oi, bom dia.
3: Bom dia, meu amigo JP.
0: É JC, meu amor. Deixa eu ver quem foi que mandou. Essa moagem aqui foi a Toca. Ei, Toca, é JC, não é JP, não. Ai, meu Deus do céu. É JC, não é nada de JP. Mas tudo tá valendo, tá bom, Toca? Fala comigo.
3: Meu amigo, coloca, deixa eu tocar aí duas desses aí, Helder, José, aí pra mim. Tô na escuta aqui, do melhor programa aqui do Mucajaí.
0: Ê, lasqueira, ô, minha amiga, a minha amiga Toca, tu quer oferecer pra quem?
3: Eu mando essas músicas lá pra Dona Vilma e o Índio, minha amiga Vilma.
0: Eita, lasqueira, a Dona Vilma sim, parceira, a Dona Vilma é gente bacana demais, meu amigo Índio, lá do Restaurante da Mineira, lá na Deusdé de Medradas, no bairro Sagrada Família. Dê uma passadinha lá. Alô, minha amiga Natália Rodrigues, bom dia pra você. Eu soube que a Natália aí, né, aí já, aí botou pra funcionar um bar lá no bairro Sagrada Família. Ontem eu falei com ela, é de JC, eu tomo aqui, nós temos aquela cerveja. Eu não bebo cerveja, eu tomo uísque, passaporte ou 12 anos. 10h45 da manhã. Mas onde seria Muniz? Na sequência, eu toco Helder José. E a minha querida Neves pediu aí, Zé Vaqueiro coladinho também, vou tocar pra você, Neves. Bom dia.

0: aqui em nossa cidade, né? Você curtindo aí, Ceia Muniz. É, parceiro, vai ser top demais esse cara que vai estar aqui pela primeira vez. Se você não voltar, eu vou acabar bebendo uns uísque tudinho das prateleiras, né? Fala sério. É, meu parceiro, vai ser dia 15 de agosto aí, Mucajaí, pela primeira vez, Ceia Muniz. Lá no espaço da Tia Albertina, patrocínio aí, né, meu amigo Cleibe Lacorte. 11 horas e 1 minuto, bora faturar? Daqui a pouquinho o JC volta com você.
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0: Aí, muito bem, já estou de volta, são 11 horas e mais 16 minutos. Aí, deixar meu abraço, meu amigo Faustino, tá ligado com a gente lá na Vicina 1 da Comunidade dos Sonhos. Bom dia, Faustino. Um abraço aí, meu amigo Zé Grande, sempre ligadinho também aí na Comunidade dos Sonhos. Um abraço aí, meu amigo Gilson, secretário aí. É, meu parceiro da associação aí da Comunidade dos Sonhos, um grande abraço. Um abraço aí, meu amigo Elias, o esposo aí da minha querida Rayane, um abraço aí, o Arthur. Todo mundo ligadinho com a gente, né? Bom dia pra você. Um abraço aí, o meu amigo. É, rapaz, ele tá sempre ligadinho com a gente, ele deve estar por lá, né? É, lá na Comunidade dos Sonhos. Meu amigo João, ele sempre tá lá com o Faustino, né? Bom dia pra você. Olha a nossa mensagem chegando por aqui. Dizendo, olha, bom dia, JC, tudo bem? Tá tudo bem, graças a Deus, muita chuva, né? Tá muita chuva, é a Rita Silva. Ele toca aí pra gente uma música aí de Barreirito, Cadeira Amiga. Ah, meu Deus do céu, bota pra ferver nesse negócio, né, Rita? Bom dia pra você, um forte abraço aí do seu amigo JC. Ela diz assim, ó, eu quero dedicar especialmente a você e todos os ouvintes da Rádio Monte Sinai FM. Olha que legal, bom dia, viu, Rita Silva? Vou tocar assim pra você, menina.
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0: Ê, bagaceira, cadê a Dona Rose lá da Comunidade dos Sonhos? Bom dia pra você, Dona Rose. Bom dia pro meu amigo Passarinho que levantou o voo, né? Fala sério, bom dia, Passarinho.
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0: Alô, minha amiga Socorro Pereira. Bom dia pra Socorro Pereira, sempre ligadinho com a gente. Bom dia a toda essa turminha maravilhosa, sempre ligadinho com a gente.
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0: É, meu parceiro, vai doer sim, vai doer nos corações, viu, Rita? É, rapaz, Barreirita é boa essa música, eu quero dedicar ela também. Aí o meu amigo Jerônimo, ele gosta de curtir a música aí de Barreirito, meu parceiro. Deixa eu ver, tem mais mensagem aqui, a Viviane Lima, é isso? Olha só, dizendo, olha, bom dia, JC, sextou, bora, menino, cuida. Manda um alô aí pra nós, estamos aqui no Ponto do Frango. Gleicilene, Jéssica, Sérgio e Somari. É, a Somari, é isso? Estamos aqui ligados na Monte Sinai, olha só, é a Viviane Lima. Viviane, tá tudo certinho por aí, Viviane? Um forte abraço aí do seu amigo JC, viu? Qualquer hora dessa eu passo aí no Ponto do Frango, né? Bom dia pra você, um forte abraço aí do seu amigo JC, né? 11 horas e 19, nós vamos até às 11h30 da manhã, chegando o Barreirito. E na sequência nós vamos tocar aí Silvarley e Pablo pra minha querida Viviane Lima e todos do Ponto do Frango.

Eita, bagaceira aí, é Pablo do Arrocha aqui na Moicinai. É, meu parceiro, 11 horas e 29 minutos, quase chegando já ao final. Nós temos uma mensagem chegando por aqui. É, rapaz, top demais. Eu quero aproveitar aí, deixar meu bom dia. Toda essa turminha maravilhosa conferindo comigo lá no restaurante da Mineira, lá com a Dona Vilma, onde você vai degustar da melhor comida caseira. 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Dê uma passadinha agora. E aproveitando, deixar meu bom dia para minha querida Leninha do Arrocha, aí sempre ligadinha com a gente. É, meu parceiro, lá sabe onde? No bairro Sagrada Família, Leninha do Arrocha. Bom dia para você. Um abraço. Aí, a Dona Rosa, né, meu amigo Pedro Eletrônico, Dona Ruth, a Dona Ruth lá da feira, né, do Feirão Sagrado da Família, a Irizane, sempre ligadinho com a gente, os clientes que estão por lá. Um bom dia pra você, uma ótima sexta-feira, sextou, né? Sexta-feira, só alegria total, aí final de semana já chegou, é, pra você que não fez nada, meu parceiro, até agora, pode jogar as ferramentas fora, que não vai dar mais tempo fazer mais nada, parceiro. Já chegou a sexta-feira. Pode jogar a ferramenta que não vai dar mais tempo fazer nada. Aí um abraço a toda essa turminha maravilhosa, sempre conferindo a nossa programação. Alô, seu Genésio, lá no bairro dos Estados, ligado com a gente. Bom dia, dona... É, rapaz, a esposa dele, né? A dona Naí. Bom dia pra dona Naí, sempre ligadinha com... A gente. 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Top demais. 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É, meu parceiro. Quero deixar meu bom dia pro meu amigo João Neres. João Neres Sobrinho está lá no Sabão do Barbosão, tá mexendo na motinha dele, dando jeito na sua motoca, né? É, rapaz, ele está lá com meu amigo Gilson. São duas figuras, Gilson e João Neres Sobrinho. Aí sim, são duas potências. 11h33, estamos chegando já ao final do programa, mas vou tocar essa daqui lá pro meu amigo João Neres, né? Sobrinho, que está lá no Barbosão, e meu amigo Gilson. Ê, sofrência desgramada, vou trocar uma do Trio Parada Dura, Castelo de Amor. Essa vai pra você, meu amigo João Neres.

0: Ai, muito bem, já estou de volta, 11 horas e 44 minutos. Estamos chegando já ao final de mais um programa de TikTok aqui pela Mãe Sinai FM. Sexta-feira maravilhosa. É, meu parceiro, aí vai chegando o final. Aí pra você que tá conferindo a nossa programação, muito obrigado pela sua audiência.
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0: É, meu parceiro, vai ficando por aqui o programa Disco e Toque. Quero deixar meu abraço pra você que está sintonizado aí na melhor. Não mude de sintonia, porque tem muita coisa bacana. É, muita música boa aqui na 105,9. Um abraço pra você. Ficam todos com Deus. Uma ótima tarde pra você, um ótimo almoço. Vai lá no restaurante da Mineira. Tá no centro da cidade, vai lá no restaurante da Tia Nice. É, meu parceiro, aí sempre, sempre com a melhor comida caseira, né? 11h45, fiquem todos com Deus. Pra você, um ótimo final de semana. Se for beber, não dirija. É, meu parceiro, pra você que tá nas chácaras, nas fazendas, só curtindo a Monte Sinai FM, fique na melhor, porque essa sim é a sua 105,9. Um cheiro, meus amores. Volto nessa segunda-feira, se Deus assim nos permitir, logo após o programa Forronejo com Frank Rios, comandando aí a sua manhã. Um ótimo dia, um ótimo final de semana e vambora, né, cuidar, que hoje é sexta-feira. Bom dia a todos, fiquem todos com Deus, porque com ele também eu vou. Volto segunda. Tchau, tchau, meus amores. Cheiro! Deixa a última ali hoje, Bruno Marrone. Amor não vai faltar. Com o JC não falta amor, não. Sempre tem.

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povo do meu Brasil, hoje o Biguinho Sensação está em casa. Peguei o teclado, então, o que, que vai acontecer? Não pode faltar música pra galera, pra todos os meus fãs que acompanham o Biguinho. Vou estar mostrando aqui alguns arrochas pra você já ir dançando coladinho. E vamos beber, meu povo, com o Biguinho Sensação. Vai!

Você vai ouvir canções que eu vou cantar ao vivo pra todos vocês. Pra dançar e beber coladinho. Jorginho, dá uma dose aqui pro cantor. Vamos dançar agora.

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6: Henrique na viola, essa música

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1: Essa é a diferença de uma menina pra mulher, meu filho. Escuta aí, olha.

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Eita, eita, eita. 19 horas em ponto na mais bela 105.9 FM Monte Sinai. Vamos iniciar mais um Brega Chique. Agradecer aí essa oportunidade. E nessa sexta-feira, né? Hoje, sexta-feira, dia 3 de julho de 2026, está no ar. É a nossa programação em nome da 105.9 FM, mandando um alô para você do interior, meus ouvintes originais do Brega Chique, especial na Cachoeirinha. Alô, tiozinho, na Comunidade dos Sonhos, no Lama, na Embrapa, na Rufino, na Vila Mirante Tamandaré, Serra Dourada, Lago do Manuel, Lavrado, sentido aqui a capital do vento, Boa Vista, também ali Roxinho, Campos Novo, Pirilândia, Vila Nova, Penha, Apiaú, Samaúma, Vicinal 1, 2 e 3. Pessoal que estão conectados lá na Penha, boa noite. Você vai curtir até as 20 horas. Muita música boa através do rádio com o seu locutor que vos fala, Valderia Guiar. Ligue-se, ligue na 105.9 FM, Brega Chique.

Aí, são 19h05 na Bela Cidade de Mucajaí, você curtindo o Bregue Chico. Olha, gente, domingão, a partir das 17h, lá na Praça Chaguinha, Bahia Guiar, nós temos o nosso telão, super telão, para curtirmos a nossa seleção. É uma grande equipe, né? É aquele cara que joga como é que é, a seleção da Noruega, né? É o cara, dá bem uns 2 metros de altura, mas nós vamos passar por cima, se Deus quiser. Agora, quando eu saí de casa, a Argentina estava vencendo o Cabo Verde por 1-0 com o gol de Messi. O gol da Argentina, eu saí quase aos 30 e tantos minutos, Cabo Verde segurando, mas o Messi é Messi, né, cara? Já o placar já estava 1-0 quando eu saí de casa, agora eu não sei, que eu tô aqui na emissora, né? Quero dar um super abraço, meu amigo Denis ali do Alto Posto Mucajaí, o Vitor. 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São 19h07, todos que estão ligados ali no Buritis Bar, do meu compadre Del, o Buritis Bar, ali na Firmino, ali na minha rua, meu vizinho, Padre Ricardo Silvestre, ali em frente, o Boa Ventura. Pessoal que estão ligadinho lá, o Martinzão, o Tatu,

A turma boa lá do Nego Pita, também aqui do Pai do Diouro, de Ouro dos Ovos, lá do Lago do Manuel, seu Sebastião do Cachimbo, Dona Marilu, seu João do Cachimbo e seu Sebastião, esposa da Dona Mariluz, lá no Lago do Manuel, meu amigo de Ouro dos Ovos, aquele abraço e o nosso boa noite. Meu amigo Pernambuquinho da Chácara, aqui na Marlene Araújo, o Bacana do Salgado, também conectado e ligado no Breg Chique, o tiozinho lá na Cachoeirinha, como é bom curtir uma boa música através do rádio. Vamos curtir mais um pouquinho do Primo do Martinzão. Eu estou falando de Bartô Galena. Alô, seu Elias, lá no Serra Dourada. Boa noite.

Aí, 19h12. Aí quem tá cantando é o saudoso Ray Douglas, né? Amigos que amam uma boa música romântica, uma rocha, uma seresta. 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Alô, Clube da Costa, alô, Michelzinho, aí do espaço da Tia Albertina. Boa noite!

0: Extra, extra, extra, curtindo o Breg Chic, meu amigo Cláudio da Luque ali na Independência. Cadê o encarnado? Meu amigo Zé Babá, Pança. Meu amigo Valmir Cruz, também ali na Independência. Falou também, meu amigo Bodão e dona Ruth, lá na principal do bairro Monte Sinai, a cerveja mais gelada da cidade. Valeu, Bodão. Boa noite. Vamos trazer ele, Júlio Nascimento. Vou já tocar assim, tá bom?
1: Quero aproveitar e mandar um abraço especial para todos vocês que curtem a música do Júlio Nascimento. E nada melhor, estou aqui na casa do meu grande amigo Geraldo, da minha gravadora Gema, bebendo aquele uísque e ouvindo aquelas músicas, velhas canções que vocês conhecem, que é mais ou menos assim. Obrigado!

0: Eita, que esse Júlio Nascimento canta demais. Vamos trazer agora Sean Muniz, ele que vai estar se apresentando lá no Espaço da Tia Albertina no próximo dia 15 de agosto. A voz do homem é sensual. O baiano que manda muito bem.
1: Sean Muniz, a coisa que eu falo, dê valor a quem te ama, senão alguém vai dar, viu?

fazendo amor. É a melhor 105.9 FM, você curtindo o Brega Chique. Alô, Vanderlei, alô, Liquinha. Lá em Banabuiú, no Ceará, meus motor original aí do Hospital Municipal de Banabuiú, lá no estado do Ceará, todos meus manos, alô meu amigo Vanderlan Aguiado, forró bom demais, todos que estão ligados lá no estado do Ceará, curtindo o nosso Brega Chique, essa que vai lá para o Cipó dos Anjos, nós estamos falando de Amado Batista e a música Desejos e Segredos.

Aí, boa noite, você curtindo aí o Rei, Reginaldo Rossi. Eu quero mandar um super abraço. Boa noite, meu amigo Ernin, ali no Esquina 12. Já tá funcionando, né, Ernin? 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Olha o nome lá, Esquina 12. Topado, sucesso absoluto. Abraço, Ernin, e todos do grupo Tronqueiras e Fofocas.

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Não basta ser brega, tem que ser brega e chique. Alô, meus cutiãozinhos de plantão. Aquela o JC disse que na Rio de Janeiro não mora mais nenhum. Não acredito que o JC expulsou os cutião da venda Rio de Janeiro, tudo não. Vamos trazer das antigas, Carlos Alexandre. Olha que música linda.

0: Lindomar Castilho, né? Voz das antigas. Nós estamos ficando por aqui com mais um Breg Chic. Agradecer a Deus pela oportunidade. Dizer que é um prazer imenso, uma alegria muito maior poder contar com você, amigo ouvinte aí do outro lado do rádio, que nos curte na cidade e no interior durante toda essa trajetória e tempo que a gente está por aqui na emissora, fazendo a alegria do nosso rádio. Em nome da FM Rádio Monte Sinai, agradecer nosso parceiro, patrão Nil Teixeira, Dona André do Monte Sinai, JC, todos que fazem a alegria, Frank Rios, né? Todos que fazem a alegria aqui na 105.9 FM. Tchau, tchau, cidade, um beijo no coração e até segunda-feira, se Deus me der saúde, estaremos aqui com mais um Brega e Chique.
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